0: força de Gova!
1: Essa aí, esse menino, é um pé,
2: aí, quem me deu aquele banheiro?
0: É boa, Jovem, oh!